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1: É, mas podia variar essa levada mais reta com essa que eu acho mais pra cima, sabe?
2: Essa do...
1: A reta, acho mais chãozão.
3: Cara, eu gosto da coisa de as levadas partirem dos violões, assim, sabe? De achar. Então, e esse desenho ter...
2: E se incorporar a esse desenho.
3: É.